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primo Marcus. Ladies and gentlemen, The Voice. Vince Mendoza. My name is Lucrecia. Y vamos a cantar todos. Oye.